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5: E o Noturno, mandando ver aqui na nossa programação Noturno 105,9, é claro, sempre junto comigo aqui até a meia-noite. 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Eu sou o Paulo Ricardo, hoje na folga do Rafael Chaves, que está cobrindo as férias do Marquinho Oliveira, por aqui até a meia-noite junto com você na melhor trilha sonora. Diz aí, manda WhatsApp.
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5: Legal, vamos em frente então com João Bosco e Vinícius.

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0: Harry Styles com As It Was aqui no Noturno, Natanzinho, Amor na Praia, Panda, Eu Te Seguro e ainda João Bosco e Vinícius ao vivo com Chora, Me Liga, 9:17. Olha, uma das bombas responsáveis pelo escoamento da água da chuva na região central de Rio Grande precisou passar por uma manutenção emergencial durante o temporal que atingiu o município nesta quinta-feira, dia 27. O equipamento instalado na casa de bombas da rua Senador Salgado Filho parou de funcionar após o acúmulo de lixo em seu interior provocar aí a quebra do eixo da máquina.
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0: Na vaga do... aliás, na vaga da Vibe. Na Vibe do Noturno 105,9 aqui na programação da Cultura. Tá aí a Dua Lipa, Don't Start Now. Antes eu puxei lá do fundo do baú, Ahá, Take On Me. E ainda na sequência teve a Claudinha Leite com a participação do Nath Roots, Agradece. E a primeira foi Lauana Prado. Aliás, Lauana Prado não, essa aí vai tocar na sequência. Aí sim, depois do intervalo, porque agora a gente faz aquela breve paradinha por aqui, uma paradinha e a gente já tá trazendo mais músicas e mais informação também pra ti que tá ligado aqui junto com a gente. Vamos nessa vibe aí do sabadão, fazendo a melhor trilha sonora pra você aqui, ó.
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5: E o Noturno 105,9, agora 24 minutos, faltando para as 10 horas da noite.
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8: Original, você sabe qual é, né? Lauana Prado Raiz é o nome. Quem sabe canta comigo.

Legal, esse é o Noturno 105,9, tocando aí o Seu Jorge e a Burguesinha. Revelação, Coração Blindado e ainda a Luana Prado, Catedral, tudo de novo. E Amor, I Love You, aqui na nossa programação do Sabadão à Noite. Música não para, adivinha quem chega agora. Miami Horror, com Glowing. Boa noite de sábado pra você que está em casa de bobeira, tá descansando ou tá no trabalho também.

0: com Moving On, Detonautas Capa Preta, Marvila com Ian, Vou Desligar, e ainda nessa sequência teve o senhor João Gomes, Ele Não Merece Você, e ainda Miami Horror com Glowing. Mais uma super sequência na trilha sonora certa aí da sua noite de sábado, para fazer aquele aquece para o seu final de semana, para você que está se preparando para curtir a noite do sábado, para você que está em casa de bobeira aí curtindo a programação da Cultura Zona Sul, dando aquela descansada, ou até mesmo para você também que está no seu trabalho e sintonizado aqui junto com a gente.
1: 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Hora certa.
0: 10:08, já volto.
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0: são as brabas, as melhores aqui na programação da cultura no Noturno 105,9, mais uma super sequência fechando aí com a Loreen Tattoo. 17 para as 11.
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0: no agito aí do sabadão. New Sedaka ou Quero, na versão de Afro House Remix. Antes, Anitta, com Melim, Meu Mel, Ana Castela, Meu Erro e os Barões da Pisadinha, Camila.
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2: Hora certa.
0: 11:01.
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0: Legal, 991-647-867. É o WhatsApp do Noturno.
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0: Legal ter você por aqui junto comigo.
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0: Luan Pereira com Ana Castela.

David Guetta com a Sia, Beautiful People. 11:17, Noturno 105,9. Até a meia-noite aqui, só com as melhores. É a trilha sonora dos...

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1: E assim a gente vai encaminhando aí a finalização de mais uma edição aqui do Noturno 105,9 na programação da Cultura Zona Sul. Obrigado pela sua companhia, grande abraço aqui do Paulo Ricardo, um ótimo final de semana para você, aproveite aí o seu domingão. Obrigado aí pela parceria nesse Noturno, a saideira de hoje aqui na nossa programação. Bom domingo, já chegando um novo dia.

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2: Hora certa.
3: 2:00.
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0: o mestre Gilberto Gil!
1: Cidade Negra!
2: Cento e cinco vírgula nove.
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0: Hora certa.
1: 2:02.
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nasce mais uma história, mais um capítulo do João Bosco e Vinícius.

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0: melhor que nós dois, hein, Simone Mendes?
1: Hugo Henrique, coisa linda.
0: Palmas pra Simone aí, São Paulo. Muitas palmas.
1: Tchau, São Paulo, obrigado.
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0: Hora certa.
1: 3 horas.
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2: Hora certa.
3: 3 horas e 31 minutos.

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1: Hora certa.
2: 4:01.
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0: Hora certa.
1: 4:32.
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0: Coisa linda, gente.
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0: Hora certa.
1: 5:02.
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0: Quem gostou faz barulho aí, churrasco com fã.
1: Fernando de Sorocaba, muito obrigado.
2: 5 horas e 17 minutos.

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1: Hora certa.
2: 5:31.
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0: assim? Que lindo, cara! Obrigado.
1: Pilantra com nós não, que é problema.
2: Que pancada, meu Deus!
0: Deu valor, meu Deus!
1: Haja cachaça, meu filho!

0: Hora certa.
1: 6:01.
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0: Hora certa.
1: 6:32.
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0: 6:45.
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0: Hora certa.
1: 6:57.
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3: Porque quem se engrandece será humilhado, mas quem se humilha será engrandecido. Lucas 14, 11. A humildade que leva a servir. A frase "eu me orgulho da minha humildade" revela a atitude contraditória de algumas pessoas que vivem em falsa modéstia. Durante a época de Jesus, líderes religiosos adotavam essa postura, ostentando uma suposta humildade, ensinando uma coisa enquanto praticavam outra. Em uma ocasião, na casa de um desses líderes, Jesus curou um homem enfermo, demonstrando que para Deus o bem-estar de seus filhos é mais relevante do que seguir tradições desprovidas de propósito. Da mesma forma, somos tentados a valorizar nossas tradições e práticas religiosas em detrimento da Palavra de Deus, sua graça e amor. Jesus mostrou que a verdadeira humildade é bem diferente. Ele disse: "Porque quem se engrandece será humilhado, mas quem se humilha será engrandecido." Lucas 14, 11. Ele fala da humildade que leva a servir. Jesus alerta sobre como o orgulho pode resultar em humilhação, enquanto a humildade verdadeira, caracterizada pelo serviço a Deus e ao próximo, será recompensada por Deus. Deus lhe pagará no dia em que as pessoas que fazem o bem ressuscitarem, isto é, aqueles que viveram produzindo os frutos da fé em Jesus. Essa recompensa não é o mais importante. O essencial é crer que Cristo, Filho de Deus, humildemente veio ao mundo e foi fiel à vontade do Pai. Ele se entregou aos líderes do povo e aos romanos para ser sacrificado em nosso lugar. No domingo depois de sua morte, ele foi ressuscitado para revelar sua vitória sobre o egoísmo do pecado. Oremos. Senhor Deus, concede-nos sempre a humildade que se expressa no serviço por meio do Salvador Jesus, que exemplificou o serviço com seu amor. Amém.
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2: Hora certa.
3: 7h02.
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0: 7:36. 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

0: 8 horas e 9 minutos.
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2: Hora certa.
0: 8 horas e 9 minutos.
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0: 8:40.
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Que beleza, hein? Sensacional por aí a Paulinha Toller dobrando os abelhas, dobrando o kit de abelha. Por aqui você ouviu Educação Sentimental 1 e agora 2 que eu tô interrompendo, né? Tim Diamond com I Show Have No Better e ainda também teve I Remember You com Pretenders. Só as melhores tocando pra você no Radiorama, Radiorama de domingo. Domingo, tá chegando por aí, seguidinha no ar pra você.

0: Valeirão, hein? Participando com o QI de abelha. Tá começando por aqui em seguidinho, Domingão, pra você então. Vem junto comigo e eu quero a sua participação. Quero muito a sua participação. 91647867 é a linha pra você participar do Zap. Você já nos segue no Insta? Siga-nos no Insta, @cultura. Olha só, é tudo junto, tá? 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Vamos juntos aqui formando uma grande rede, conectando a Zona Sul do Estado através da cultura. Quem tem cultura tem tudo. No mundo inteiro. Mas não sei quando parar. Sei quando parar não, né? Sei sim. Vamos lá, em seguidinha tem então pra você o Domingo.
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3: Hora certa.
0: Cultura, 9 horas.
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12: 9:08. 9:08. Comunicado de falecimento. É com profundo pesar que comunicamos o falecimento de José Ronei Antunes Almeida, mais conhecido como Pai Ronei de Oxalá. Sua sabedoria, fé e amor ao próximo deixam um legado de luz e ensinamentos que jamais serão esquecidos. Que Oxalá o receba em paz e o acolha em sua infinita luz. O velório acontece na Capela da Funerária Rio Grande, em frente à FURG Sala 2. Rituais religiosos iniciam às 14 horas e o sepultamento será às 17 horas no cemitério ecumênico. A família agradece o carinho de todos. É com profundo pesar aqui, então, que a gente noticiou o falecimento do Pai Ronei. Pai Ronei é o qual a gente tinha uma admiração, né? E também participava aqui da programação da Cultura com muita frequência, inclusive fazendo as previsões do próximo ano sempre aqui na 105,9. Nosso mais profundo pesar a todos os familiares, né, a todos os filhos de santo, a todos que fizeram parte, né, da vida do Pai Ronei de Oxalá. O nosso mais profundo pesar. 9:09. A gente vai começar aqui o nosso
13: domingou a partir de agora, né? Depois dessa nota tão triste, né? Mas a gente vai continuar. A gente vai fazer aqui o nosso melhor, que eu tenho certeza que é o desejo do meu amigo José Roney. 9:10, você pode interagir e deve participar conosco pelo 91647867 através de WhatsApp. A gente começa e começa assim, ó. Eduardo Costa, Imagina Eu, ao vivo.

Domingo! Bom dia, meu amigo Valerão. Ótima conversa ontem lá no posto. Já estou quase indo para o trabalho. Coloca aí a música Só Três Dias Só para minha esposa Sônia. Abraços, amigão. Maravilha, esse aqui é o Ricardo. Um abraço, Ricardo. Também, olha só. Olá, bom dia, ligadinhos da melhor. O casal Edenir e Sônia Maria. Abraço, mano. Abraço para vocês também. Obrigado pela sintonia. E quem mais está ligado conosco? Sempre você, é claro. Então manda aí a sua mensagem que eu estou aguardando. Você, no 91647867.

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0: Maravilha, hein? Sensacional! Sonho de amor. Por aí foi Zezé de Camargo e Luciano. Ainda antes você ouviu também Grupo Menos é Mais com o Pablo Saudade Inconveniente. E tocou também por aqui, viu? Seu Pause com Mari Pause, só três dias só. Primeiro Eduardo Costa, imagina eu tocando por aqui pra você na onda do nosso Domingão. No domingo pela manhã, fazendo aquela companhia pra você que tá ligado na cultura. Muito bem ligado, diga-se de passagem. Quero mandar aqui um abraço especial, meu amigão Regis Burker, lá em Pelotas, tá ligadinho comigo. Um abraço aí pro Regis e pra Valda, pra família lá Burker que tá nos acompanhando. Que espetáculo. Obrigado, querido. Um abraço pra você. Muito bom saber que você tá na sintonia aí do nosso Domingão, da nossa 105,9. A sua melhor companhia. Também aqui tem mais participações. Já já eu vou estar trazendo outras participações. E você fica aí já já. Depois do comercial eu tô de volta. Segura.
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0: Que maravilha, hein? Por aqui você ligado na nossa programação, por aqui você ligado no nosso Domingo. Domingo! Domingo! Que legal, né? O nosso Domingo aqui pra você até o meio-dia. Hoje eu vou ficar contigo, tá? Hoje, lamentavelmente, eu vou ficar até o meio-dia. Né? A gente tem outros compromissos, né? E a gente não consegue ficar até as 2 horas da tarde hoje. Mas até o meio-dia vai ser muito legal. Muito, muito, muito, muito legal. Bom dia, ligadinha na cultura até as 13 horas. Depois fecha a loja. A Maria Ferreira, a Maria querida, tá trabalhando hoje também. Que bom, bom trabalho para você. Ótimo trabalho para você. A Maria é da MF Rações. Que maravilha, né? Todo final de semana também, né? Os pets também precisam de alimentação. Precisam de todo o cuidado, aquele carinho e todo especial com o seu pet. Da MF Rações, né? Então um abraço especial, obrigado pela sintonia sempre, Maria. Aqui tem participação, tem sim senhor, quem é que tá participando comigo? Ah, o Edinho e a Vera Regina, fala aí meu querido.
1: Bom dia Valerão, bom dia a todos que estão na escuta. Valerão, aqui é a Vera Regina dos Navegantes. Eu gostaria de escutar com Marília Mendonça, Bruno e Marrone, Aceita que Dói Menos. Pode ser? Então eu vou oferecer a toda a galera que tá na escuta, tá bom?
0: Legal.
1: Obrigado, Valerão, que deu nosso amigo, o Djavan, que não apareceu. Passei a madrugada escutando, esperando ele, ele não apareceu. Não fechei o olho 1 minuto, até agora. Agora sim, agora eu vou tirar a cochiladinha, meu, vou te dar tua música, teu programa. Tá bom?
0: Na hora do meu programa tu vai cochilar. Não, senhora, negativo. Negativo. Não aceito. Não aceito. Vem com essa aceita que dói menos. Ah, eu vou cochilar agora. Não aceito. Não vou aceitar. Vou ficar com essa dor de que você não quer me ouvir aí. Onde já se viu, Vera Regina? Não gostei. Um abraço pra Vera Regina e pro Edinho. Quem mais tá ligado comigo? O Edson. Fala aí, irmão. Bom dia.
2: Bom dia, Vanerão. Bom domingo pra nós, um bom trabalho. Aqui é o Edson. Se der, bota a conexão pra nós aí. Conheço a Vivi, a Safira, minha filha, Balice, minha neta, pra minha irmã Rosane, o esposo dela, meu cunhado, meus filhos, e pra vocês aí que estão trabalhando e fazendo essa rádio maravilhosa aí, tá?
0: Beleza.
2: Um abraço a todos aí, tá? Um bom domingo.
0: Valeu, Edson. Vou tocar a conexão em seguidinha pra você, queridão. Também quem mais tá ligada comigo? Bom dia, Elô. A Elô tá ligada, tá pedindo música? Não, tá só dando bom dia, então bom dia. Aqui, bom dia, Valerão. Ótima música que meu esposo pediu pra mim, show. Agora vou pedir uma pra ele, qualquer uma do Raul Seixas que ele gosta muito. A Sônia pro Ricardo. Maravilha, casal legal aí nos ouvindo, ligadinho comigo, a Sônia e o Ricardo. Legal, um abraço pra vocês, um ótimo dia. Bom dia, meu amigo Valerão, ligado na 105,9, Edinho. Para aí só um pouquinho, música, segura aí só um bocadinho, deixa aqui a música esperar, a música do Ricardo, né, o nosso Raul Seixas, só um pouquinho, deixa eu ver quem que mais tá ligado aqui comigo. Bom dia, na escuta em Pelotas, Cássio Curs, bairro Fragata. Alô, Cássio, bom dia pra você, bom dia também pro João lá da Socovis, que tá ligado aqui com o Valerão. Maravilha, um abraço pra você também, João e o Edinho. Ô, a Vera Regina tá respondendo aqui. Fala aí, diga lá.
1: Fala. Então eu não vou cochilar, Valerão. Mesmo que eu tô esperando visita, vou continuar te escutando.
0: Exato.
1: Bom domingo.
0: Obrigado, pra vocês também, né? Pra você também. Bom domingo, Valerão. Valeu, Edinho. Aí vocês ficam esperando o Djavan madrugada inteira e aí depois quer dormir no horário do meu programa. Mas que é isso? E a visita vai chegar, vocês estão cochilando? Não pode. Agora tá pintando pra você uma que vem muito, muito a calhar nesse período que estamos vivendo, né? Você tá ouvindo por aí aquele monte de promessa, aquele monte de coisa, né? Pois é, né? E a gente só tem uma coisa a dizer, vamos tentar de novo pra ver se a gente acerta, né? Vamos tentar de novo, vamos continuar tentando. É a nossa saga. É a nossa saga. Tentar sempre. Tentar mais uma vez. Tentar outra vez. Fala, Ricardo. Um abraço pra ti e pra Sônia. Também gosto muito do Raul, irmão.

0: coladinho. Zé Vaqueiro, tocou por aí ainda. Tocou por aí ainda antes, Banda Nairê com Sogrão Caprichou. Teve Yasmin Santos com Raça Negra, Menina Mulher. E ainda tocou também o Raça. Não, o Raça nada. O Raça eu já falei, Valerão. Tocou por aí também o Raul Seixas com Tente Outra Vez. Cara, olha, até vou pedir desculpas aqui, né? Eu acabei esquecendo das Galdérias, cara, que tinha as 9h30. Que barbaridade, Valerão. Peço desculpas, né? De repente, sabe como é, né? Tem dias e dias, tem problemas e tem problemas, né? E aí, de repente, tem aquele dia que a gente tá meio desligado. E aí, não sou mutantes, mas eu ando meio desligado. Então vamos tocar por aqui uma Galdéria pra ficar legal? Vamos tocar uma Galdéria, de repente? Vamos fazer aqui um limpa-banco? Hein? Até gaguejar, eu tô gaguejando, né? Mas que barbaridade. Mas que barbaridade. Não, não é assim. Deixa eu ver quem é que tá ligado aqui na nossa programação. Quem é que tá comigo aqui na onda da 105? Meu amigo Valerão, bota Edinho Aguiar no... What? Para aí. O Edinho aqui, né? Bom dia, meu amigo Valerão, ligado na 105. Valerão, bota Edinho Aguiar no... What? Acho que é, né? Eu sou do centro. Beleza, querido? Um abraço, Edinho. Você é o Edinho Aguiar? Não é a música Edinho, né? Eu não entendi. Que música você quer, Edinho? Por favor, me ajuda aí. Também bom dia aqui, ouvindo o programa. Muito bom, por enquanto. Chimarrão! Olha, se possível, eu gostaria de ouvir Elton John ou Na Carona da Próxima Música. Ótimo domingo a todos da rádio e ouvintes. Yara Soares. Yara, querida, claro que dá pra tocar o Elton John. Vou tocar em seguidinha pra você, tá bom? Fique atento aí que já eu toco pra você. E um bom chimarrão pra você, um bom amargo. Só cuidado, não vai tomar chimarrão muito quente, hein? Tem aquelas pessoas que fazem com água fervendo, né? Barbaridade, não, não pode. De repente tem aquele, até uma passada aí que eu me lembro, né? Barbaridade, tá dele Pelé Porco. É um gaúcho amigo aí que tomou um chimarrão muito quente, né? E ele disse, barbaridade, tá de Pelé Porco. Então assim, ó, não pode tomar o chimarrão muito quente, viu? Ele liquida com todas as suas proteções que você tem da laringe, faringe, garganta, etc, etc, etc e tal. Claro que eu não tenho aquele conhecimento apropriado para de repente explicar isso para você, né? Mas o chimarrão muito quente, ele faz mal à saúde, com certeza, tá? Ah, mas eu tomei a vida toda. Mas é melhor maneirar. A temperatura ideal pro chimarrão é em 70 graus, mais ou menos. A água evolui e ferve em 100%. Então, quer dizer, quando ela começar a apitar, você já desliga aí, toma o seu chimarrão mais morno, viu? E mesmo assim é bem quente, 70 graus, viu? Por aqui tem participação, diga lá, minha querida Maria da Glória. Oi.
1: Oi, bom dia, feliz domingo a todos que estão ligadinho na rádio. E parabéns, as músicas está sendo ótima. Beijão.
0: Beijão pra você também, querida. Obrigado aí pela sua participação. Que legal, meu amigo Totone. Totone da Barra. Fala aí, irmão.
2: Bom dia, meu amigo José Augusto Vaneirão, Totone da Barra, carroceiro. Gostaria de ouvir o Lobo, aquela bem romântica. Quero oferecer pra minha irmã Simone, pra avó Tereza, Robson Pintanel, Santiago do Táxi, meu amigo Anderson Anão. E para todos os amigos e amigas que estão na escuta, meu amigo Guinho das Motosserras e pro João da Costa. Seu Iraí do Estreito e por aí vai, para ti um grande abraço.
0: Beleza, um grande abraço para ti também. Tá chegando por aí uma Galdéria. É, no Domingão tem Serranos, roda que roda. Roda que roda e não anda, é uma roda de mate. É o nosso tradicionalismo, é a nossa tradição. Tomando chimarrão, matando, ouvindo o Valerão.

0: Bah, que loucura, hein? Mate e mel. Mate e mel é bom demais, né? Um chimarrão com um melzinho. Você já tomou chimarrão com mel? É, não? Pois é, olha. Chimarrão com mel. O cara bota lá uma colher de sopa de mel no fundo da cuia, bota a erva por cima e toma um chimarrão, um termo, sempre com aquele gostinho de mel. Pelo menos era assim com um amigo meu que tomava chimarrão com mel sempre, né? Eu não consegui fazer, mas um amigo meu fazia e ficava maravilhoso, né? Meu grande amigo, né? Delegado Saltão, né? Até muitos anos que não tenho notícia nenhuma, né, do Saltão. 10 horas e 8 minutos, a gente vai trazer aqui um rápido intervalo comercial e a gente volta já já com a sequência aqui do nosso programa. Você ouviu por aí o Cristiano Quevedo, Mate e Mel, teve também Baitaca do Fundo da Grota e a primeira foi Roda que Roda e Não Anda, Os Serranos. Rapidinho e eu tô de volta, segura aí.
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0: Cultura 10 e 8.
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0: E a gente vai voltando com o nosso Domingo até as 2 horas da tarde. Ligada comigo aqui na nossa programação, né? A Demis lá do Cassino, né? Mandando um abraço especial para a Wanda, né? Pela passagem do aniversário da Wanda, que foi nessa semana passada, né, dizendo que não pôde entrar em contato porque estava em Porto Alegre e que não conseguiu ligação, né, para conversar e parabenizar a Wanda pelo seu aniversário. Então tá dado aqui o recado, né? Tá feito os parabéns, né, antes tarde do que nunca, como diz o ditado, né? E com certeza a Wanda fica muito feliz aí com a lembrança da Demis. A Demi, perdão, do Cassino. Também tá ligada comigo, olha só, a Damiana mandando um abraço pra Kátia da Joalheria Aliança, né? Também pra Magda. Magda tá de folga, mas tá ouvindo a rádio também. Então um abraço especial pra Magda, aonde quer que ela esteja, ela está ouvindo aí a nossa programação, né? De repente tá de folga, tá aproveitando aí o Domingão e tá no Domingo com o Valeirão. Então um abraço aí pra Magda. E é claro, né, para a Damiana, para a família da Damiana. A Damiana está lá fazendo os seus artesanatos, ouvindo aí a nossa programação. Você está ligado na cultura e nós vamos juntos até o meio-dia hoje, tá? Hoje eu vou até o meio-dia com você, né, e eu trago aqui uma nota com muito pesar. Comunicado de falecimento. José Roney Antunes Almeida, mais conhecido como Pai Roney de Oxalá, né, com profundo pesar que comunicamos o falecimento de José Roney Antunes Almeida, mais conhecido como Pai Roney de Oxalá. O velório irá acontecer nas capelas da funerária Rio Grande, em frente à FURG, na sala 2. Os rituais religiosos iniciam às 14 horas e o sepultamento será às 17 horas no cemitério ecumênico. A família agradece o carinho de todos. E é com um profundo pesar que a gente noticia aqui, então, o falecimento do José Roney Antunes Almeida. Nosso profundo pesar aqui e lamentamos muito aí a passagem do Pai Roney. Quem é que tá ligada comigo aqui? Bom dia, meu amigo. Ligado nesse programa maravilhoso aqui fora, não estava achando. Opa! Que maravilha. Aí daí encontrei a voz que encanta a Zona Sul. Toca fundo da grota, bem gaúcha. Abraço, bom trabalho. Beleza, aqui chegou a mensagem e a gente atende, né? A gente toca na hora, né, Letícia? Um abraço pra você, um ótimo domingo pra você e pra família aí ouvindo, sintonizados aqui na nossa cultura. Porque quem tem cultura tem tudo. Quem mais tá ligado comigo? Bom dia, Valerão. Quero ouvir aí conexão com o Daniel, pro meu esposo Jair. Beleza. Também não, eu não tomo quente o chimarrão, nem café eu tomo quente. Ah, Yara Soares, tá certo. Aí ela disse que tava tomando chimarrão, eu falei aqui, cuidado com o chimarrão quente e tudo mais. Aí ela me respondeu. Essa é a coisa maravilhosa que tem no rádio de hoje em dia, né? Essa conversa em mão dupla, né? A gente fala daqui, o ouvinte responde, a gente vai conversando, dialogando através aí dos nossos aplicativos, através aí das nossas novas tecnologias desse nosso novo tempo, né? Também, deixa eu ver quem mais tá ligado aqui. Bom dia, meu amigo Valerão, aqui é o Gilberto, da dupla Gilberto e Gabriel, os guris da obra. Hoje estou só trabalhando em casa e ouvindo a cultura. Gostaria de escutar uma música, Grito de Liberdade. Desde já agradeço, um abração. Beleza, querido, um abração. Olha só quem tá tomando chimarrão, minha amiga Rejane, no Barro Duro, em Pelotas. Oi, Rejane.
1: Bom dia, Valerão. Eu queria uma música.
0: É.
1: Mano Lima.
0: Qual?
1: Tico Louco.
0: Mas que barbaridade, mulher. Vamos procurar aqui o Mano Lima e tocar pra ti, tá bom? Então tá legal. Também tá me mandando aqui um bom dia. O Marco Adão mandou aqui bom dia, domingo. Que esse dia seja cheio de paz, amor e bênçãos do céu. Beleza, obrigado, querido, pra você também. Quem mais tá ligada comigo? A Neide. Oi, Neide, bom dia, não é boa tarde, já ia saindo um boa tarde. Bom dia, Neide.
2: Bom dia, Valerão. Eu tenho pra te dizer, eu gosto mais de caipirinha com mel. Brincadeira, meu amigo. Escuta, toca pra nós aí um Teixeirinha.
0: Tá.
2: Tropeiro Velho.
0: Tropeiro Velho, tá legal, toco sim. Tropeiro Velho é boa demais, né? Tropeiro Velho é maravilhoso. Aqui tem uma fotografia de um chimarrão também, né? Um chimarrão sobre a mesa, que maravilha. E uma mensagem de áudio, vamos ouvir aqui.
3: Bom dia, Vaneirão, tudo bem? Bom domingo pra você, pra toda a equipe dessa rádio maravilhosa, que eu sempre falo que as músicas são as melhores. Aqui é a Cléo da Cidade Nova, desejo um bom domingo para todos. Eu adoro chimarrão, Valerão, como eu gosto, sempre que posso tomar os domingos. Meu chimarrão não é muito quente, não, é bem calmo. Não pode ser muito quente, não faz mal, né? Um abraço, meu querido. Bom domingo para todos.
0: Para você também, querida. Bom domingo. Maravilha, né? Você que está ligado na nossa 105. Vamos ouvir aqui uma música. E essa música aqui eu acho que tem muito a ver. E é uma música que, passado tanto tempo, ela continua muito especial. 10 e 18. Imagina, esse é apenas o Rei Roberto Carlos.

Obrigado. Obrigado por tudo. Por esse amor. Por esse carinho. Por terem vindo. Obrigado. Obrigado por tudo. Esse disco eu dedico com todo o meu amor a Maria Rita. Obrigado.

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0: essa aí, uma mensagem linda, hein? Olha pro retrovisor. Veja tudo que você já passou, veja se realmente você está num momento assim tão ruim como você está fazendo, porque muitas vezes a gente mesmo é que faz o nosso pensamento, a gente é que constrói os nossos pensamentos e com isso as nossas emoções. De repente a gente não está num momento tão ruim, mas a gente o torna ruim, né, porque a gente começa a pensar só coisas ruins e coisas negativas. Você tem saúde, irmão? Tá bem, tá ligado, tá curtindo aí a nossa programação? Então, vamos alegrar esse domingo, vamos ficar mais felizes. Bota aí um sorriso nessa boca aí, bota um sorriso nessa cara aí pra fazer um troço mais bagual, né? Ô, louco, meu! Quero ver você feliz, quero ver você alegre, quero ver você pra frente. Curtindo aí a programação da nossa Cultura Zona Sul. 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Maravilha, né? O pessoal que tá ligado aqui curtindo a nossa programação. 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Também a gente traz aqui, né, a participação, sabe de quem? A participação que é muito importante do meu amigo Robson Pitanel. Grande Robson, tá ligadinho, ouvindo aí a nossa programação, ligado e, é claro, né, atento ao que a gente tá falando aqui, né, e ao momento que a gente vai passando, né. Vida de locutor não é muito fácil não, né, irmão? É, o pessoal acha que é só festa, não é festa. Tem muitas coisas que a gente vai passando e vivendo, né? Mas faz parte da vida. E o locutor continua. A rádio continua. E o show não pode parar, como dizia Elis. Gente, eu vou trazer aqui um rápido intervalo comercial e eu volto já com muito mais, né? Aqui dentro do nosso programa com mais música pra você. Inclusive com umas músicas gaudérias, já pintando por aqui e, é claro, pintando também com a sua participação. Você participa comigo no 91647867, que é a participação, né? Que é o seu canal ligado direto comigo aqui, tá bom? Então fica ligado. Já vou estar trazendo aqui algumas ofertas do meu amigo ali, do Marco, né? 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Gente, atenção aqui à nossa programação. Nós vamos até... Eu vou até o meio-dia e o programa vai até as duas hoje.
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0: Comunicado de falecimento. José Roney Antunes Almeida, mais conhecido como Pai Roney de Oxalá. É com profundo pesar que comunicamos o falecimento de José Roney Antunes Almeida, mais conhecido como Pai Roney de Oxalá. Sua sabedoria, fé e amor ao próximo deixam um legado de luz e ensinamentos que jamais serão esquecidos. Que Oxalá o receba em paz e acolha em sua infinita luz. O velório está acontecendo nas capelas da funerária Rio Grande, ali em frente à FURG, na sala 2. Os rituais religiosos serão às 14 horas e o sepultamento às 17 horas no cemitério ecumênico. A família agradece o carinho de todos.
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0: Opa, para aí, mas que isso, mas que barbaridade. Esse cara já sai de gaita aberta aí, para aí rapaz, ô meu, segura a gaita aí. Segura essa gaita aí, tio. Mas, Chiru, rapaz, espera aí, tio. Tudo tem seu tempo. Mas que coisa, parece que nasceu de 7 meses. Espera aí, tio. Para com essa gaita, que eu tenho que falar aqui antes. Mas que barbaridade. Segura aí um bocadinho aí. Já a gente vai estar tocando aqui, rodopiando música gaúcha, mas na sua hora. É, na sua hora, tio. Deixa eu ver aqui, tem participação. O Danilo tá mandando uma mensagem de áudio aqui. Vamos ver o que, que o Danilo tá me dizendo aqui. Danilo! Ô, Danilo, bom dia!
13: Falando da música.
0: Fala aí, Danilo. Que música é?
13: Bom dia, Boneirão. Toca pra nós aí. Pedreiro aqui, trabalhando aqui, botando um mastelho aqui. Pela Maria. Pedreiro Henrique. Olha pra ele aí. História dos passarinhos, ele tá pedindo aí. Falou?
0: Falou. Falou
13: pra nós aí. Tudo de bom. Baita domingo, hein? Vamos secar umas roupas. Secar os mijados.
0: Ei, até porqueira. Que maravilha. Bom dia, meu amigo Valerão. Adivinha onde eu estou? Vai uma dica. Se der, toca a conexão. Ah, está pescando no cassino, rapaz. Mas que beleza, hein? É o Duca. Um abraço, Duca. Boa pescaria pra ti aí, irmão. Que beleza, né? Que maravilha. Olha aqui, José Souza, tá ligado? Bom dia. Confirma aí pra nós. O pai Ronei faleceu porque saiu no Facebook. Zé Souza, sim, Zé. Faleceu, sim, faleceu. Lamentavelmente, eu acabei de trazer aqui a nota de falecimento. Bom, a gente vai continuar aqui, né, trazendo música e já já eu vou estar tocando aqui a história dos passarinhos do pedido aí do Danilo, né? Danilo e Henrique, né, estão fazendo um telhado. Gurizada, presta atenção aí no que vocês estão fazendo aí, né, tchê? Ó, senão, então vão pensar que são passarinhos, de repente, querer sair voando por aí. Mas, barbaridade, cuidado aí, tomar um buléu, né? Abre a gaita aí, gaiteiro. Dá liga aí, seu gaiteiro. Ei, gaita, porqueira. Essa é a cultura. Pode te embalar, te embala. Solta aí o quadril.

0: Tá certo, tirando o chapéu pra Deus com os monarcas, teve ainda também os mateadores, meu vale 4, que beleza. 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Aí no pedido do Danilo e do Henrique, a história dos passarinhos. Os mateadores.
1: Pra livramento cantar junto com os mateadores e recordar o passado.
0: Aí pra Rio Grande e Zona Sul cantar junto com o Valeirão e recordar o passado. Que livramento bom, tchê. É Rio Grande.

0: Que beleza, hein? Barbaridade. Tava rodopiando aqui nos estúdios aqui com essas músicas, uma melhor que a outra, né? É, tamo aprendendo, tamo ensinando. Isso aí foi o Mano Lima, espantando o bagual. Ainda antes tocou por esses bateadores com a história dos passarinhos. Os monarcas tirando o chapéu pra Deus, pra quem eu tiro sempre também, né? E ainda teve também os monarcas, não, os monarcas tirando o chapéu pra Deus e os bateadores com o meu Vale 4. Essa gaitinha é buena, né? Barbaridade! Meu Vale 4 é sensacional! Bom, tá na hora da gente trazer aqui um rápido intervalo comercial e a gente volta já já, né? Volta já com mais música pra você aqui dentro da nossa programação. Voltamos em instantes com a sequência aqui do nosso Domingo. E é claro, né? Contando aí com a sua participação no 91647867.
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2: Hora certa.
0: Cultura, 11 horas.
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0: beleza, hein? Cultura Zona Sul tocando pra você aqui. Sucesso, sucesso e mais sucesso. Tem pedido, né? Deixa eu ver. Tinha um pedido desde cedo aqui do meu amigo aqui, o Edson, do Edson Tavares. Eu vou botar a gravação do Edson de novo aqui. Fala aí, irmão.
1: Bom dia, Vaneirão. Bom domingo pra nós, um bom trabalho. Aqui é o Edson. Se der, bota a conexão pra nós aí. Essa é a Vivi, a Safira, minha filha, a Balice, minha neta, a minha irmã Rosane, o esposo dela, meu cunhado, meus filhos, e para vocês aí que estão trabalhando e fazendo essa rádio maravilhosa aí, tá? Um abraço a todos aí, tá? Um bom domingo.
0: Valeu, Edson. Edson Tavares, também bom dia, Valerão. Quero ouvir conexão com o Daniel para o meu esposo Jair, essa aqui é a Ângela. E se tiver alguém mais que pediu aí conexão, tá chegando por aí o conexão então, beleza? Vamos nessa assim, ó. 11 horas e 7 minutos, um bom domingo pra você que está ligado na Cultura 105,9.
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Que linda essa música, né? Maravilhosa, por aí tocando pra você aqui. Imagina Eu, Eduardo Costa, ainda antes teve Lobo, uma música do passado, né? Pro meu amigo, o meu amigo Totoni, carroceiro da Barra, sempre ligadinho aqui na programação, né? Totoni pediu e tal, eu demorei, mas toquei aí, né? O Lobo, toquei também o Elton John com Sacrifice, teve também o Apaixonado com Daniel, tocando pra você aqui na onda da nossa 105,9, tocando na onda da cultura. Quem tem cultura tem tudo. E é um prazer, né, estar aqui conversando com você daí, conversando, levando aquele bate-papo, né, através do 3232-2303 ou então através do 91647867. Pedindo pra você, você ainda não nos segue no Instagram? Siga-nos no Instagram, é @culturazonasul105.9. Segue a gente lá que você vai ficar por dentro aí das matérias que a gente tem postado no Instagram. E olha só, tá ligada comigo a Celina. A Celina tá ligada, né? Mandando um abraço aqui pra filha, né? Pra Alessandra, pro Gustavo.

0: Eles estão lá, né, preparando o almoço lá na Celina. O Vando é o encarregado do almoço hoje. Que maravilha. Também a outra filha da Celina e do Vando, né, a Elisângela. O Lucas, o Luan, o Leonardo. Também aproveita e manda um abraço aí pro Vilmar da Hidráulica, que é o mano da Celina. Ela manda um abraço pra Wanda, manda um abraço também pro Jorge Brasil. Tem ainda também a Rosemary, ou melhor, o Jorge Brasil e a Rosemary da Castelo Branco 2. Pessoal aí que tá ligadinho, né? Tá sintonizado na nossa cultura. Que maravilha, que bom estar com vocês aqui na Onda da 105. E aí tem o quê? Tem a Mara Fernandes. Oi, Mara, bom dia.
1: Bom dia, Vanilão. Mas escuta, o teu programa tá excelente. Eu e a Maria da Glória.
0: Legal, dia, obrigado.
1: Escuta, o teu programa tá excelente.
0: Obrigado. Botei de novo aqui sem querer, né? Sem querer, querendo, eu apertei de novo. Diz mais.
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0: Ah, que aí que eu me refiro. Que legal, até vinheta eu tenho. Olha só, olha a vinhetinha com a Mara Fernandes. Diz aí, Mara, diz aí.
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0: Ah, que maravilha. Obrigado. Ligado comigo sempre, né? Sempre ligado comigo, Edinho Aguiar. Tá a fim de ouvir aí um Raça Negra. Já eu toco Raça Negra. Também, oi, um bom trabalho, te cuida. É a Conceição de São José do Norte, tá ligadinha também comigo. Que maravilha, cuide-se você também, cuide-se você, porque sua vida é aqui, seu mundo também. Gostou dessa? Essa era um amigo meu do exército, meu amigo Belchior, que dizia isso. Não é o Belchior o cantor, não, é o meu amigo Belchior. Não me recordo agora se ele era tenente, qual era o grau do Belchior, né? É, depois o Belchior partiu, né, foi para outros batalhões, né, saiu da Zona Sul, andou por Manaus, sei lá onde anda hoje, né? Pois ele dizia isso, né, cuide-se bem, sua vida é aqui, seu mundo também. Ele, meu amigo Edson, ah, que maravilha. Olha só, 11h28, tem sucesso pintando por aqui, a Celina pediu. Natan Zé Vaqueiro.
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1: Que maravilha, hein, Chitãozinho e Chororó. Seu amor é minha estrada. Quem pediu? A Maria Lúcia, aqui da Mestre Jerônimo, ligadinha comigo aqui na manhã de domingo, no nosso Domingo. Que maravilha, né? O Domingo com você no ar até as duas. Eu vou no ar com você até o meio-dia, tá? Depois você vai ficar na companhia aqui do nosso musical, da nossa playlist, que segue muito bem aí o Domingo. Mas até o meio-dia nós vamos juntos. Depois eu tenho um compromisso e eu não poderei ficar aqui com você. 11 horas e 34 minutos, 11h34, todos os domingos tem aqui um programa muito legal, é o Domingo, ao vivo na Onda da 105. 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Pois a gente tá aqui com o nosso programa no ar e tem aí a sua participação no 991-647867. Oi, tô ligada, Eliane Silveira. A Eliane Silveira tá dizendo que tá ótimo o programa. Você concorda? Tá bom o programa? Ah, que legal. Tá bom o programa? Então, nós vamos juntos aqui com o programa e eu tô trazendo em seguidinha aqui um bloco Gaudério pra você. Já, depois do nosso intervalo comercial, tem um bloco de músicas gaúchas.
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1: Comunicado de falecimento. É com profundo pesar que comunicamos o falecimento de José Roney Antunes Almeida, mais conhecido como Pai Roney de Oxalá. Sua sabedoria, fé e amor ao próximo deixam um legado de luz e ensinamentos que jamais serão esquecidos. Que Oxalá o receba em paz e o acolha em sua infinita luz. O velório acontece nas capelas da funerária Rio Grande, ali em frente à FURG, na sala número 2. Os rituais religiosos serão às 14 horas. E o sepultamento às 17 horas no cemitério ecumênico. A família agradece o carinho de todos. É com um profundo pesar, então, que noticiamos o falecimento do José Roney Antunes Almeida, nosso amigo, conhecidíssimo na cidade, o querido Pai Roney de Oxalá.
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0: Dá licença, mano! Que isso, rapaz? Tá pintando o boleão gaiteiro ali, tchê. Mas que isso? De bombacha? Barbaridade! Tá chegando por aí essa gurizada? Que isso, rapaz? Olha aí, vem uma teca de pandeiro. É, vamos tocar por aí o quê? Ah, vamos tocar por aí uma música gaúcha? É, vai pintar por aí uma música gaúcha. Pessoal aí que tá ligado comigo, muito obrigado pela sua sintonia, muito obrigado pela sua companhia. É, a gente vai tocando por aqui a boa música do Rio Grande do Sul. Mas, barbaridade, a gente tá vivendo aí um momento complicado, né, tia? Esse momento de eleição é um momento que vou te contar, né? Os caras te prometem de tudo, né? É, os caras te prometem, eles vão trabalhar pra ti. Jura, né? E o pior é ver alguns jornalistas e o comportamento de alguns, né? Meu Deus do céu. Olha, essa semana teve entrevistas e mais entrevistas. Entrevistas todos os dias na Poderosa Prateada, né? Mas que horror, tia. Cada vez eu pego mais nojo daquela porcaria. Se é aquela moça pretesta, ou pretensa, jornalista, né? Barbaridade, bonitinha, mas ordinária, né? Ah, dá licença com aquela senhora, me lembrou muito o filme da Lucélia Santos, né? Oh, dá licença, né? Barbaridade, que loucura, tia. Que loucura. Mas, Brasil, né? Brasil, que loucura. Bom, vamos lá, né? Vamos lá, vamos tocar música, porque esse papo aí não é pra hoje, né? É, esse papo aí é pra outubro. É, e a gente espera aí que... A gente espera aí com certeza, né? Que os brasileiros vão às urnas e que, de repente, escolham lá em quem votar, né? Se possível, escolher os melhores, né? É sempre os mesmos, é sempre os mesmos. E o bom de ver é o seguinte, né? Dizem, ah, tem que votar em gente da região. Aí os políticos da região vêm e pedem voto pra quem não é da região. Aí eu, sinceramente, não entendo mais nada, né? Ô, louco, meu! Eita confusão! Eita mundo velho sem porteira, né? Barbaridade! Bom, vamos continuar com música gaúcha? Vamos, né? Tony da Barra, tá afim de ouvir uma música? Vamos tocar aqui uma música gaúcha, então é o seguinte, tia. Ó! Garoando, garoou muito a semana passada, né? Agora parece que não tá aqui, pelo menos, né? A garoa chegou lá por Santa Catarina, segundo um amigo que me escreve. É, a chuva chegou em Itajaí, me diz o Fernando. E por aqui a gente vai assim, ó. Tá garoando lá fora, deixa que chova.
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Que beleza, hein? Lá vem Valerão a cavalo, que bonito que ele é. Se ninguém engava, né? Vamos assim, ó, Paulo Deixão, Joca Martins, participação do João Luiz Correa. Chega mais, Joca. Aí que eu me refiro. 105,9. Agora.

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1: Ah, João, acabei tava ouvindo a tua história, não tá fácil a coisa, hein?
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0: E volta e meia roubada se encontrou, levou, né? Grande Jaca Martins, João Luiz Correia com o Pano do Chão, teve ainda antes o Elton Saldanha entrando no Bororé. E o Grupo Querência Gaúcho, amigo. 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Por aqui a gente continua e tem participação? Tem sim. Cara, essa participação ficou lá em cima e eu acabei deixando passar, me perdi, né? Meu amigo Dualho, me perdoa, tio Dualho, fala aí.
1: Bom dia, meu amigo Valeirão, aqui é o tio Dualho na escuta do programa, junto com a esposa. Gostaria de ouvir uma música, dá pra botar aí Prison Go, ofereço pessoalmente pra esposa, pro meu amigo aí, pra todos os ouvintes, um abraço do tio Dualho, dá-lhe Colorado, quinta-feira.
0: Vai sonhando, vai sonhando, vai ser mais uma batalha dos aflitos, né, que horror. Grenal ruim esse que nós vimos aí na semana passada, né? Como é que vai ser o próximo? Vamos aguardar aí pra ver quem vai ganhar. Deixa eu ver aí, o Vira tá participando também. Diz aí, querida. Oi. Eu Vira.
2: Bom dia pra você e toda a sua equipe.
0: Bom dia.
2: Aqui sempre me escuta. Nota 10.
0: Ah, que bom, obrigado, querida, um abraço pra você. Também aqui uma fotografia de um mate, mas que loucura, um mate servido. Bom dia, Valerão e equipe da Mais Ouvida. Aqui é o Charles Buck, do Parque Marinha. Se der, toca Um Dia de Domingo com o Tim Maia e Gal Costa. Um ótimo domingo pra todos nós. Abraço. Pô, essa aí é demais. Com certeza eu vou deixar pra tocar aqui em seguida do meio-dia, tá bom, Charles? Um abraço pra você e um bom chimarrão por aí. Também bom dia, Valerão. Bom dia a todos. Toca aí próxima música pra minha família. Tô aqui no Pesqueiro, saboreando um churrasco do Pesqueiro. Cláudio Luiz, que beleza, um abraço aí pra família do Cláudio Luiz, pessoal tá no Pesqueiro, é, tá de churrasco e não me convidaram, hein? Mas tudo bem, por aqui tem a pedida aí do tio Dualho. Essa música é linda, né? tempo passa e ela continua a mesma. Nem a poupança Bamerinos aguentou, mas essa música do Caicinha de Sunshine Band aguentou. Please don't go. Please don't go. Bom domingo pra você.

0: Ah, parabéns, goleirão. Olha, parabéns mesmo de coração, cara. Vocês estão arrasando, A cultura tá arrasando. Please don't go um domingo de manhã. Ah, tá doido. Show de bola. Um abração, goleirão. Que Deus abençoe vocês aí. Ah, pô, aí é bravo, né? Adão Ramos aqui do Cassino e a Denise, tá? Tudo de bom, saúde. Pra ti, pra Wanda. Todo o pessoal, todos os profissionais da rádio.
1: Beleza, obrigado Adão, um abraço para você, que maravilha. Também, bom dia, me chamo Jonathan Barbosa, moro no Castelo Branco, gostaria de pedir a música Grades do Coração, do Grupo Revelação, gostaria de mandar para o Jorge e para a Vera, que moram no Castelo Branco, e ao meu filho Gabriel, de 5 anos, e dizer papai ama muito ele, né? E parabenizar a rádio, a produção e a todos pela bela programação. Vibe alto astral para o domingo em família. Obrigado e meus pêsames à família do Zé Roney. Perfeito, perfeito. Meu amigo Jonathan, valeu, cara. Obrigado aí pela sua mensagem, obrigado pela sintonia. Um abraço aí para você e para sua família. E em especial para o filhão, né? O filhão aí de 5 anos que está ligadinho. O Gabriel, Gabi, o Gabrielzinho, um abraço para você. Pois bem, gente, eu tinha comentado aqui que eu não ficaria, não tenho como ficar até as duas hoje, né? Eu peço desculpas a todos os ouvintes, eu vou deixar aqui uma playlist muito legal para você continuar ouvindo aqui a programação da cultura, né? E eu volto amanhã, a partir das 7 horas da manhã, com mais um Manhã Regional Noticiário aqui para você na cultura. Né? Segundas-feiras a gente tem aqui o comentário do J. Nelson Huck falando sobre a rodada do final de semana do futebol. Né? Nós temos também as manchetes dos jornais, né? E de todos os principais sites. A gente tem o Dr. João Vitor Coelho, que faz aqui um comentário às 8 horas, e a gente tem também a entrevista do dia, sempre uma entrevista muito pertinente dentro do que está acontecendo, né, dos fatos que estão acontecendo na nossa cidade, na nossa região. Convido você a ficar bem informado, a ouvir aqui a cultura, né, que a gente tem uma programação 24 horas para você, né, com muita energia, com muita qualidade e uma programação bem popular, puxando bastante aí por você, pela cidade e pela região. Tá bom, gente? Olha aqui, ó, as últimas mensagens, agora chegou mais mensagem. Quero oferecer para minha mãe e todos que estão na escuta, Fabiane Soares. Fabiane, obrigado aí pela mensagem, um abraço para você, um abraço para a mãe que está na escuta aí também, né? Ela pediu uma música dos Serranos, Chão Batido. Também tem mais uma mensagem aqui, deixa eu ver rapidinho, né? Não posso deixar as mensagens fora do ar, né? Claro que não. Fala aí, meu amigo Oswaldo.
2: Bom dia, Valerão. Tudo bem, Valerão?
1: Tudo jóia.
2: Tô aqui ligadinho no programa, esse baita programa da manhã aí, né? Esse domingão aí, né?
1: Que bom.
2: Maravilhoso, tá nota 10. Parabéns aí pelo programa.
1: Obrigado.
2: Vou na próxima aí, Valerão. Uma bem boa, uma gauchesca, sei lá. Vou deixar a tua escolha aí. E ofereço aqui pra esposa, a dona Solange, pra Leila lá na Bernadette, a dona Eva aqui na nossa vizinha, e a dona Laura na 1 de maio. Meu irmão Celina Borges Macedo, para todos vocês da rádio e para todos os ouvintes desse baita programa aí, ó. Esse domingão aí, ó. Maravilhoso, nota 10. Parabéns mais uma vez.
1: Muito obrigado.
2: Um abraço, tchau, fui.
1: Tchau, Oswaldo, valeu.
2: Valeu aqui, o Oswaldo.
1: É.
2: Tá bem?
1: Tá bem. Tá bem, Oswaldo, tá legal. Tá aí o Oswaldo, né? Mandou aí a sua mensagem, a sua participação. Também tem uma mensagem de áudio aqui. Deixa eu ver aqui o Valmir Santos, né? O Valmir Santos Branco mandou uma mensagem de áudio aqui. Diga lá, irmão.
3: Galerão, desculpa pela mensagem da primeira programação aí.
1: Ah, tranquilo.
3: É. É, então faz o seguinte, vamos botar Sunshine on My Shoulder para nós escutar.
1: Sunshine on My Shoulder.
4: Ele tá dando tchau já, tá terminando.
3: Mas bom.
1: Tá certo. Eu tô terminando, mas eu vou deixar o Sunshine on My Shoulders aqui, tá bom, queridos? Deixa eu ver.
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1: Ah, obrigado. Essa é a Wanda do Bucos. Gente, muito obrigado por todas as manifestações. Fique ligado, fique na cultura. A programação vai continuar em alto nível e em alto astral pra você aqui, tá bom? Domingo que vem eu tô de volta a partir das 9 horas da manhã.

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1: 12:09.
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0: 12:46.
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0: 13 horas.
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0: 14 horas e 2 minutos.
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0: 15h03.
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0: 15h15.
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0: 16 horas. 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
2: Caixa aí,
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3: Obrigado, meu irmão.
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0: 17 horas e 1 minuto.
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0: Os 10% a gente deixa pro garçom, né não?
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0: Mariana Fagundes!
1: Genial!
2: 17 horas e 33 minutos.
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1: Você que tem um ex ou uma ex que você fez de tudo para essa pessoa gostar de você, ela não deu valor. Quando você resolveu tomar sua vida, essa pessoa volta só para criticar quem tá com você. 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

0: Lindo demais! Gostaram? Gostaram?
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2: Começa vocês, hein? Fernando e Sorocaba.

0: Só faz barulho pra Danilo Davi!
1: Yay!
2: Que coisa linda!
3: 18 horas e 40 minutos.
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Quando você resolveu tomar sua vida, essa pessoa volta só para criticar quem tá com você. 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

0: Boa noite, Uberlândia! Faz barulho aí, Uberlândia, que eu quero ouvir!
1: Que coisa linda, galera!
2: Obrigado! 19 horas e 15 minutos.

0: 19h15.
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2: Atenção, ouvintes de plantão. Atenção, ouvintes de plantão. Você vai fazer uma viagem pelos anos 70.

0: Radiorama. 19h46. 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

0: 20h19.
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0: 20 horas e 51 minutos. 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